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0: São 3 horas.
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0: 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São 4 horas. 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

0: São 6 horas.
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1: O antigo presidente da Câmara Municipal das Caldas da Rainha, Fernando Tinta Ferreira, é o novo diretor do Centro Distrital de Segurança Social de Leiria. O ex-autarca social-democrata substitui assim João Paulo Pedrosa, que desempenhava o cargo desde 2021. Fernando Tinta Ferreira iniciou funções na segunda-feira, assume um novo desafio. Segundo escreveu na rede social LinkedIn, com entusiasmo e sentido de responsabilidade. Na mesma publicação, assinalou o fim da sua missão à frente da Fundação para os Estudos e Formação nas Autarquias Locais, destacou o contributo para a requalificação da formação autárquica em Portugal. Licenciado em Direito, Tinta Ferreira dedicou 25 anos ao município das Caldas da Rainha, onde foi adjunto, vereador e presidente da Câmara entre 2013 e 2021. Teve ainda responsabilidades em várias estruturas do PSD a nível local, distrital e nacional. Na despedida, João Paulo Pedrosa destacou o trabalho desenvolvido pelo Centro Distrital de Segurança Social de Leiria, sublinhou a qualidade dos projetos implementados e o contributo dos autarcas, instituições e técnicos do distrito, isto para o fortalecimento do setor social. E o município de Pombal apresentou uma estratégia de combate ao isolamento social, um plano que prevê a implementação de 16 ações até 2030, 9 das quais inéditas e com o objetivo de identificar, prevenir e apoiar situações de isolamento e solidão no concelho. Entre as medidas previstas, destacam-se a criação da linha telefónica SOS Isolamento e Solidão, a permitir a qualquer cidadão sinalizar casos de pessoas que vivam sozinhas ou em situação de vulnerabilidade. A estratégia contempla ainda a chamada prescrição social, através da qual serão sugeridas atividades culturais, desportivas ou comunitárias, como visitas a museus ou idas ao teatro, para promover a participação social e o bem-estar. De acordo com a autarquia, mais de 5.200 residentes vivem sozinhos em Pombal, representando mais de 10% da população. Mais de metade destas pessoas tem 65 ou mais anos. Ainda assim, o município sublinha que o isolamento social afeta todas as faixas etárias, pode estar associado a fatores como luto, problemas de saúde mental, desemprego, reforma, pobreza, violência doméstica ou mesmo isolamento geográfico. A estratégia resulta da participação de Pombal na rede europeia Breaking Isolation, financiada pelo programa Urbact, envolve vários parceiros locais. Entre as ações previstas, estão também campanhas de sensibilização, sessões informais na Biblioteca Municipal, através do projeto Bibliocafé, uma plataforma online dedicada ao tema, e ações de formação para profissionais da área social. Algumas respostas já estão no terreno, como o programa Desporto para Todos, reúne semanalmente mais de 300 idosos. Os espaços séniores existentes nas 17 freguesias do concelho, também o Programa Municipal de Promoção da Vizinhança, o Transporte a Pedido, o Programa de Preparação para a Reforma e o Radar Social, destinado à identificação e acompanhamento de pessoas em situação de vulnerabilidade. Segundo o responsável pela Divisão de Desenvolvimento Social e Saúde da Câmara de Pombal, Pedro Carrana, o isolamento não afeta apenas quem vive longe dos centros urbanos, existindo também muitos casos de pessoas que, apesar de viverem em zonas urbanas e rodeadas de vizinhos, permanecem afastados da comunidade, da família e das redes de apoio social. E Leiria vai receber pela primeira vez a Gala dos Prémios Heróis PME. A cerimónia está agendada para o dia 26 de junho, no Mercado de Santana. Assinala uma mudança na história da iniciativa, que até agora decorria sempre em Lisboa. A escolha da cidade foi justificada pela organização, com a aposta na descentralização do evento e também pelo reconhecimento da capacidade de resposta demonstrada pela região perante as tempestades que afetaram o país nos últimos meses. A edição deste ano registou uma participação recorde, com 372 candidaturas submetidas, mais do dobro da edição anterior. Destas, 110 foram consideradas elegíveis e aprovadas. Promovidos pela Unit Consulting, os prémios Heróis PME distinguem exemplos de empreendedorismo e resiliência empresarial. Os vencedores terão acesso a programas de mentoria, consultoria especializada, apoio jurídico, formação e maior visibilidade mediática. O CEO da Unit Consulting, Bernardo Maciel, considera que Leiria simboliza o espírito de união e superação que estes prémios procuram destacar nas pequenas e médias empresas portuguesas.
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1: São 8 horas. 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
2: O antigo presidente da Câmara Municipal das Caldas da Rainha, Fernando Tinta Ferreira, é o novo diretor do Centro Distrital de Segurança Social de Leiria. O ex-autarca social-democrata substitui assim João Paulo Pedrosa, que desempenhava o cargo desde 2021. Fernando Tinta Ferreira iniciou funções na segunda-feira, assume um novo desafio. Segundo escreveu na rede social LinkedIn, com entusiasmo e sentido de responsabilidade. Na mesma publicação, assinalou o fim da sua missão à frente da Fundação para os Estudos e Formação nas Autarquias Locais, destacou o contributo para a requalificação da formação autárquica em Portugal. Licenciado em Direito, Tinta Ferreira dedicou 25 anos ao município das Caldas da Rainha, onde foi adjunto, vereador e presidente da Câmara entre 2013 e 2021. Teve ainda responsabilidades em várias estruturas do PSD a nível local, distrital e nacional. Na despedida, João Paulo Pedrosa destacou o trabalho desenvolvido pelo Centro Distrital de Segurança Social de Leiria, sublinhou a qualidade dos projetos implementados e o contributo dos autarcas, instituições e técnicos do distrito, isto para o fortalecimento do setor social. E o município de Pombal apresentou uma estratégia de combate ao isolamento social, um plano que prevê a implementação de 16 ações até 2030, 9 das quais inéditas e com o objetivo de identificar, prevenir e apoiar situações de isolamento e solidão no concelho. Entre as medidas previstas, destacam-se a criação da linha telefónica SOS Isolamento e Solidão, a permitir a qualquer cidadão sinalizar casos de pessoas que vivam sozinhas ou em situação de vulnerabilidade. A estratégia contempla ainda a chamada prescrição social, através da qual serão sugeridas atividades culturais, desportivas ou comunitárias, como visitas a museus ou idas ao teatro, para promover a participação social e o bem-estar. De acordo com a autarquia, mais de 5.200 residentes vivem sozinhos em Pombal, representando mais de 10% da população. Mais de metade destas pessoas têm 65 ou mais anos. Ainda assim, o município sublinha que o isolamento social afeta todas as faixas etárias, pode estar associado a fatores como luto, problemas de saúde mental, desemprego, reforma, pobreza, violência doméstica ou mesmo isolamento geográfico. A estratégia resulta da participação de Pombal na rede europeia Breaking Isolation, financiada pelo programa Urbact, envolve vários parceiros locais. Entre as ações previstas estão também campanhas de sensibilização, sessões informais na Biblioteca Municipal, através do projeto Bibliocafé, uma plataforma online dedicada ao tema, e ações de formação para profissionais da área social. Algumas respostas já estão no terreno, como o programa Desporto para Todos, reúne semanalmente mais de 300 idosos. Os espaços séniores existentes nas 17 freguesias do concelho, também o Programa Municipal de Promoção da Vizinhança, o Transporte a Pedido, o Programa de Preparação para a Reforma e o Radar Social, destinado à identificação e acompanhamento de pessoas em situação de vulnerabilidade. Segundo o responsável pela Divisão de Desenvolvimento Social e Saúde da Câmara de Pombal, Pedro Carrana, o isolamento não afeta apenas quem vive longe dos centros urbanos, existindo também muitos casos de pessoas que, apesar de viverem em zonas urbanas e rodeadas de vizinhos, permanecem afastados da comunidade, da família e das redes de apoio social. E Leiria vai receber pela primeira vez a Gala dos Prémios Heróis PME. A cerimónia está agendada para o dia 26 de junho, no Mercado de Santana. Assinala uma mudança na história da iniciativa, que até agora decorria sempre em Lisboa. A escolha da cidade foi justificada pela organização, com a aposta na descentralização do evento e também pelo reconhecimento da capacidade de resposta demonstrada pela região perante as tempestades que afetaram o país nos últimos meses. A edição deste ano registou uma participação recorde, com 372 candidaturas submetidas. candidaturas, mais do dobro da edição anterior. Destas, 110 foram consideradas elegíveis e aprovadas. Promovidos pela Unit Consulting, os prémios Heróis PME distinguem exemplos de empreendedorismo e resiliência empresarial. Os vencedores terão acesso a programas de mentoria, consultoria especializada, apoio jurídico, formação e maior visibilidade mediática. O CEO da Unit Consulting, Bernardo Maciel, considera que Leiria simboliza o espírito de união e superação que estes prémios procuram destacar nas pequenas e médias empresas portuguesas.
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2: São 9 horas.
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4: O antigo presidente da Câmara Municipal das Caldas da Rainha, Fernando Tinta Ferreira, é o novo diretor do Centro Distrital de Segurança Social de Leiria. O ex-autarca social-democrata substitui assim João Paulo Pedrosa, que desempenhava o cargo desde 2021. Fernando Tinta Ferreira iniciou funções na segunda-feira, assume um novo desafio. Segundo escreveu na rede social LinkedIn, com entusiasmo e sentido de responsabilidade. Na mesma publicação, assinalou o fim da sua missão à frente da Fundação para os Estudos e Formação nas Autarquias Locais, destacou o contributo para a requalificação da formação autárquica em Portugal. Licenciado em Direito, Tinta Ferreira dedicou 25 anos ao município das Caldas da Rainha, onde foi adjunto, vereador e presidente da Câmara entre 2013 e 2021. Teve ainda responsabilidades em várias estruturas do PSD a nível local, distrital e nacional. Na despedida, João Paulo Pedrosa destacou o trabalho desenvolvido pelo Centro Distrital de Segurança Social de Leiria, sublinhou a qualidade dos projetos implementados e o contributo dos autarcas, instituições e técnicos do distrito, isto para o fortalecimento do setor social. E o município de Pombal apresentou uma estratégia de combate ao isolamento social, um plano que prevê a implementação de 16 ações até 2030, 9 das quais inéditas e com o objetivo de identificar, prevenir e apoiar situações de isolamento e solidão no concelho. Entre as medidas previstas, destacam-se a criação da linha telefónica SOS Isolamento e Solidão, a permitir a qualquer cidadão sinalizar casos de pessoas que vivam sozinhas ou em situação de vulnerabilidade. A estratégia contempla ainda a chamada prescrição social, através da qual serão sugeridas atividades culturais, desportivas ou comunitárias, como visitas a museus ou idas ao teatro, para promover a participação social e o bem-estar. De acordo com a autarquia, mais de 5.200 residentes vivem sozinhos em Pombal, representando mais de 10% da população. Mais de metade destas pessoas têm 65 ou mais anos. Ainda assim, o município sublinha que o isolamento social afeta todas as faixas etárias, pode estar associado a fatores como luto, problemas de saúde mental, desemprego, reforma, pobreza, violência doméstica ou mesmo isolamento geográfico. A estratégia resulta da participação de Pombal na rede europeia Breaking Isolation, financiada pelo programa Urbact, envolve vários parceiros locais. Entre as ações previstas, estão também campanhas de sensibilização, sessões informais na Biblioteca Municipal, através do projeto Bibliocafé, uma plataforma online dedicada ao tema, e ações de formação para profissionais da área social. Algumas respostas já estão no terreno, como o programa Desporto para Todos, reúne semanalmente mais de 300 idosos, os espaços séniores existentes nas 17 freguesias do concelho, também o Programa Municipal de Promoção da Vizinhança, o Transporte a Pedido, o Programa de Preparação para a Reforma e o Radar Social, destinado à identificação e acompanhamento de pessoas em situação de vulnerabilidade. Segundo o responsável pela Divisão de Desenvolvimento Social e Saúde da Câmara de Pombal, Pedro Carrana, o isolamento não afeta apenas quem vive longe dos centros urbanos, existindo também muitos casos de pessoas que, apesar de viverem em zonas urbanas e rodeadas de vizinhos, permanecem afastados da comunidade, da família e das redes de apoio social. E Leiria vai receber pela primeira vez a Gala dos Prémios Heróis PME. A cerimónia está agendada para o dia 26 de junho, no Mercado de Santana. Assinala uma mudança na história da iniciativa, que até agora decorria sempre em Lisboa. A escolha da cidade foi justificada pela organização, com a aposta na descentralização do evento e também pelo reconhecimento da capacidade de resposta demonstrada pela região perante as tempestades que afetaram o país nos últimos meses. A edição deste ano registou uma participação recorde, com 372 candidaturas submetidas. inscritas, mais do dobro da edição anterior. Destas, 110 foram consideradas elegíveis e aprovadas. Promovidos pela Unit Consulting, os prémios Heróis PME distinguem exemplos de empreendedorismo e resiliência empresarial. Os vencedores terão acesso a programas de mentoria, consultoria especializada, apoio jurídico, formação e maior visibilidade mediática. O CEO da Unit Consulting, Bernardo Maciel, considera que Leiria simboliza o espírito de união e superação que estes prémios procuram destacar nas pequenas e médias empresas portuguesas.
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2: Setenta e sete ponto seis.

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3: São 10 horas.
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5: O antigo presidente da Câmara Municipal das Caldas da Rainha, Fernando Tinta Ferreira, é o novo diretor do Centro Distrital de Segurança Social de Leiria. O ex-autarca social-democrata substitui assim João Paulo Pedrosa, que desempenhava o cargo desde 2021. Fernando Tinta Ferreira iniciou funções na segunda-feira, assume um novo desafio. Segundo escreveu na rede social LinkedIn, com entusiasmo e sentido de responsabilidade. Na mesma publicação, assinalou o fim da sua missão à frente da Fundação para os Estudos e Formação nas Autarquias Locais. Destacou o contributo para a requalificação da formação autárquica em Portugal. Licenciado em Direito, Tinta Ferreira dedicou 25 anos ao município das Caldas da Rainha, onde foi adjunto, vereador e presidente da Câmara entre 2013 e 2021. Teve ainda responsabilidades em várias estruturas do PSD a nível local, distrital e nacional. Na despedida, João Paulo Pedrosa destacou o trabalho desenvolvido pelo Centro Distrital de Segurança Social de Leiria, sublinhou a qualidade dos projetos implementados e o contributo dos autarcas, instituições e técnicos do distrito, isto para o fortalecimento do setor social. E o município de Pombal apresentou uma estratégia de combate ao isolamento social, um plano que prevê a implementação de 16 ações até 2030, 9 das quais inéditas e com o objetivo de identificar, prevenir e apoiar situações de isolamento e solidão no concelho. Entre as medidas previstas, destacam-se a criação da linha telefónica SOS Isolamento e Solidão, a permitir a qualquer cidadão sinalizar casos de pessoas que vivam sozinhas ou em situação de vulnerabilidade. A estratégia contempla ainda a chamada prescrição social, através da qual serão sugeridas atividades culturais, desportivas ou comunitárias, como visitas a museus ou idas ao teatro, para promover a participação social e o bem-estar. De acordo com a autarquia, mais de 5.200 residentes vivem sozinhos em Pombal, representando mais de 10% da população. Mais de metade destas pessoas têm 65 ou mais anos. Ainda assim, o município sublinha que o isolamento social afeta todas as faixas etárias, pode estar associado a fatores como luto, problemas de saúde mental, desemprego, reforma, pobreza, violência doméstica ou mesmo isolamento geográfico. A estratégia resulta da participação de Pombal na rede europeia Breaking Isolation, financiada pelo programa Urbact, envolve vários parceiros locais. Entre as ações previstas, estão também campanhas de sensibilização, sessões informais na Biblioteca Municipal, através do projeto Bibliocafé, uma plataforma online dedicada ao tema, e ações de formação para profissionais da área social. Algumas respostas já estão no terreno, como o programa Desporto para Todos, reúne semanalmente mais de 300 idosos. Os espaços séniores existentes nas 17 freguesias do concelho, também o Programa Municipal de Promoção da Vizinhança, o Transporte a Pedido, o Programa de Preparação para a Reforma e o Radar Social, destinado à identificação e acompanhamento de pessoas em situação de vulnerabilidade. Segundo o responsável pela Divisão de Desenvolvimento Social e Saúde da Câmara de Pombal, Pedro Carrana, o isolamento não afeta apenas quem vive longe dos centros urbanos, existindo também muitos casos de pessoas que, apesar de viverem em zonas urbanas e rodeadas de vizinhos, permanecem afastados da comunidade, da família e das redes de apoio social. E Leiria vai receber pela primeira vez a Gala dos Prémios Heróis PME. A cerimónia está agendada para o dia 26 de junho, no Mercado de Santana. Assinala uma mudança na história da iniciativa, que até agora decorria sempre em Lisboa. A escolha da cidade foi justificada pela organização, com a aposta na descentralização do evento e também pelo reconhecimento da capacidade de resposta demonstrada pela região perante as tempestades que afetaram o país nos últimos meses. A edição deste ano registou uma participação recorde, com 372 candidaturas submetidas, mais do dobro da edição anterior. Destas, 110 foram consideradas elegíveis e aprovadas. 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
5: Então, tudo a postos para mais uma emissão. Sejam bem-vindos. Boa quinta-feira com a Rádio Cardal. E claro, comigo, Sónia Simões, podem contar. Sejam bem-vindos. Boa quinta, boas férias. Ou então, se for caso disso, bom trabalho. Está no ar o programa da manhã. Comigo, Sónia Simões, podem contar. A partir de agora, a escolha é vossa. Venha dar o seu pedido musical, ligando o 236-023-859, pedindo a sua música, fazendo a vossa dedicatória de amor, de parabéns ou de amizade. 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
5: 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Frase por cá até às 11. Tenha uma boa manhã. Quinta-feira, véspera de sexta, está quase. A semana que passa a correr. E vamos então iniciar esta hora com esta música nova dos Meninos Calema. Vamos ouvir esta chuva de amor.

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0: Estamos juntos no programa da manhã por cá na Cardal. Vamos então, sem mais demoras, conversar já com o nosso próximo ouvinte, o primeiro de hoje. Olá, Viva, bom dia.
1: Bom dia, Sónia.
0: Olá, Manuel, como está? Tudo bem consigo?
1: Mais ou menos.
0: Ai, esse mais ou menos. Então, Manuel, vamos ouvir a música das Bombocas, Meu Coração Samba por Ti. Esta música para dedicares?
1: Para dedicar ao meu irmão Fernando, para dedicar ao meu Leitão, para dedicar à Elia da Aranha de Baixo, e para dedicar ao Mário João da Manhã Grande e para todo o pessoal em geral e a pai a meninas que trabalharem com várias realistas e que não esqueçam do Pitacido, o Pitacido anda muito doente.
0: Então, Manuel, muito obrigado. Rápidas melhoras, um beijinho para si, tudo bom e um até amanhã. Quanto à frase, para conforto do seu lar, aposto mercado, você deve consultar. Agora vem as bombocas com este Meu Coração Samba por Ti. Bom dia.

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1: 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Vamos continuando as nossas viagens por cá. De Pomol chega então mais um ouvinte. Olá, muito bom dia.
2: Bom dia, linda
1: Sónia. Olá, minha querida, como se encontra nesta bela quinta-feira? Estamos bem?
2: Tudo bem, graças a Deus.
1: Ótimo.
2: É verdade.
1: Faz
2: umas férias.
1: Falta as férias. Agora, só para agosto, não é?
2: Pois, está quase.
1: E pronto, exatamente. Está quase, já não falta tudo.
2: Está quase, foi não.
1: E Dalinda, qual é a tua música que deseja ouvir?
2: É o Felipe Aliado. Se pensas em acabar, hein?
1: Se pensas acabar. Muito bem, para dedicar?
2: É para dedicar a Soninha, o seu paizinho, olha, o meu irmão Albino, a minha querida Alice, ao Paulo Jerónimo, a Adélio, aqui os fofinhos que têm aqui comigo, aos meus netinhos, as minhas filhas, meus gêmeos, ao meu marido, também, e a todo o pessoal da M-Tintas. Okay. E ao senhor, um senhor que se chama, que é o senhor Feijão, que às vezes costuma dedicar também, música, olha, para todos, quem gostar dessa música, um grande beijinho para todos. E para o conforto do seu lar, para o seu lar, Plástico Morgado é consultar, é isso?
1: É isso mesmo, é isso tudo. Muito obrigada, Idalina. Gosto de ouvi-la. Beijo grande e um dia muito feliz.
2: Beijinhos.
1: Beijinhos.
2: Tudo
1: obrigada
2: bom.
1: Também. Tudo
2: tchau,
1: bom. Gosto de ouvi-la. Obrigada. Tchau. A música que vamos ouvir a seguir é de Filipe Delgado. Se pensas acabar. Amanhã de quinta-feira, hoje dia 18, está no ar. O programa da manhã comigo, Sónia Simões. Tenham um feliz dia. Boa quinta connosco.

0: Então vamos lá ficar com o Filipe Delgado. Se pensas acabar, tenha um feliz dia, boa quinta-feira. Está no ar o programa da manhã, onde a escolha é vossa. Para interagir connosco, só tem que ligar 236-023859. Posso também deixar a sua mensagem no nosso Facebook da Rádio Cardão ou mensagem a voz pelo WhatsApp 913-527-923. 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
0: Bom, e nós vamos agora até Açores. Nossa próxima mensagem do nosso ouvinte Carlos Ramos. Olá Sónia, bom dia para aí também. Quero ouvir uma música à tua escolha, para todo o pessoal de pastelaria, toda a equipa da Rádio Cardão e para ti também, beijinhos. Obrigada, boa quinta-feira desse lado. Bom trabalho. E eu escolhi a música Nuno Ribeiro com o tema Saloia. Nuno Ribeiro vai estar amanhã à noite, uma data imperdível, na Figueira da Foz. Não perca.

0: Acabamos de ouvir aqui a música de Nuno Ribeiro. Ele que vai estar então amanhã à noite na Figueira da Foz. Não percam. Na Praça Doutor João Ataíde, na Figueira. Amanhã sobe ao palco então o cantor Nuno Ribeiro. Vamos então para mais uma participação por cá na sua rádio ou ao vivo. Bom dia.
1: Bom dia, Elísio.
0: Bom dia, Sr. Elísio, com este calorzinho que já se sente hoje. E bem.
1: É verdade. Tudo bem? Também é tempo dele.
0: Claro que sim. Bem disposto.
1: Porque o verão já começa domingo.
0: Sim, sim, é verdade. E então qual é a música que deseja ouvir?
1: É a Chamadinha.
0: E é para dedicar?
1: Vai para o pequeno, vai para a vizinha, ou lá para cada um. E vai para a Dina da Vinha, também o reino para ela. E vai para a sua colega, a Neve Silvia, também o reino. E para todos os que estão a ouvir a área popular, para você passar aqui, e vai.
0: Obrigada, um beijinho grande e boa quinta-feira connosco. Tudo bom, até já. Beijinhos, até amanhã. Obrigada. É.

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1: 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Vamos agora ouvir aqui a mensagem do nosso ouvinte, Alexandre.
2: Olá, Sónia. Olá a todos. Queria dedicar uma música ao Fábio Matias, assim com os tuques, e ao seu colega Fábio Matias também, ao Paulito, aos pintores todos, ao João Cardoso e a sua equipa, ao Carlitos e ao Luís Farmácias. Obrigado.
1: Obrigado, Alexandre. Cumprimentos desse lado. Bom trabalho e boa quinta-feira.

0: Finalizar esta nossa primeira parte, ficar da sua Rádio Cardão, nesta quinta-feira, 18 de junho, onde vamos conversar então com o nosso próximo ouvinte, e vai ser então o último desta primeira parte. Olá, André, muito bom dia.
1: Bom dia.
0: Bom dia, bom dia, bem disposto?
1: Estou bem, obrigado.
0: Tudo bem, sou ótimo, muito obrigada. André, anda a viajar por onde?
1: Olha, neste momento estou a sair da Figueira.
0: Ok, então boa viagem.
1: Obrigado.
0: André, qual é a música que vamos ouvir?
1: Vamos ouvir a Maquizomba, o teu ex. É teu vizinho.
0: É teu vizinho, ok. Muito bem. Para dedicar, André?
1: Para dedicar a todos os ouvintes que estão a fazer na rádio. Então. Uhum. Uma boa semana.
0: Muito obrigada. E agora vamos à frase da Plástico Morgado.
1: Para o Plástico Morgado.
0: Não, para o conforto do seu ar.
1: Para o conforto do seu ar, a Plástico Morgado é confortável.
0: É isso mesmo. André, obrigada. Um grande beijinho. Boa quinta-feira e boa viagem.
1: Tá, obrigado.
0: Beijo, obrigada a nós também. Cumprimentos. O Eco Música de Kizomba. Vamos então terminar, teu ex é teu vizinho, que fechamos esta nossa primeira parte. Depois das 11, é claro que vamos voltar para a segunda de hoje. Tenham um feliz dia. Obrigada a todos que nos acompanham nestas fantásticas manhãs.

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3: Voltei para a vossa companhia. Esta é a segunda parte. Boa quinta-feira connosco. Vamos ao tempo para hoje. Máximas para Coimbra, Pombal e Leiria. Hoje, uma ligeira descida da temperatura. Mas é só hoje. E amanhã também. Máximas então de 26 graus para hoje e amanhã. A partir de domingo as temperaturas já vão subir novamente. Então sejam bem-vindos à segunda parte. 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
3: Bom, vamos agora até ao Lourição. Vamos já atender o nosso próximo ouvinte. Olá, muito bom dia.
8: Bom dia, Sónia.
3: Bom dia, bom dia. Como está? Bem disposto?
8: Mais ou menos.
3: Só mais ou menos? É do calor?
8: Estou bem disposto. Não, também não está assim muito calor aqui dentro de casa.
3: Não, pronto. Okay. Não. Sim, em casa está mais fresco, é verdade.
8: É, tá.
3: Muito bem, Bruno, vamos ouvir aqui os Némanos. Eles vão andar agora em digressão aqui pela zona centro.
8: Vão. Uhum.
3: Para dedicares.
8: Epá, não sei se eles vêm à festa do Lourição, se não.
3: O Lourição agora também não sei dizer a resposta.
8: Porque o cartaz já está...
3: O cartaz já saiu, é verdade.
8: Já. Nem sei quem são os artistas.
3: Muito bem, e para dedicar a quem?
8: Vai para dedicar ao Nelson Calceteiro, ao irmão Adério, e tu vai para dedicar ao João Carvalho do Aterpeão, vai para dedicar ao Quimoço da Mata Morisco, ao Manuel Pinto Silva e ao Fernando Silva, vai para dedicar à Dona Vera Lucia da Oliveira do Bairro e à filha dela... Vai dedicar a toda a malta da Eletro Adão, a Ivone de Santo António e a São de Santo António. Vai dedicar ao Sr. Zé Pereira das Notícias dessa Terra. Pronto, vai dedicar a toda a malta que tiver a ouvir a Rádio Cardal FM e para ti também, e para o Gonçalo Santos e para o Pedro Barros.
3: Olha, Bruno, está com sorte porque os Némanos vão estar nas festas de Lourição no próximo dia 14 de agosto. Marque na agenda.
8: Então eu vou já dizer na minha rádio.
3: Pronto, está à vontade.
8: É já.
3: É na véspera. É na véspera do feriado.
8: Némanos.
3: 14 de agosto. No Lourição.
8: E que música nova que eles têm.
3: Exatamente. Muito bem, Bruno. Vamos à frase de participação do Tapa.
8: Vamos. Quem não veio ao Papa é comer a Roma e não ver o Papa.
3: Muito bem. Obrigada, gosto de ouvi-lo. Um beijinho para si. Tudo bom, Deus. Obrigada, bom dia. Pois é, os Neymans vão andar por aí em digressão, aqui mais na Zona Centro. Este fim de semana vão estar em Nadia. Vão estar então no próximo mês de julho também nas festas em Condeixa. E ainda, dia 14 de agosto, marquem na vossa agenda no Lourissal. Música dos Neymans, que chupa com berimbau.

0: Acabamos de ouvir aqui a música dos Nemans com Cachupa, com Berimbau. Vamos continuando ao som dos Nemans. A pedido do nosso próximo ouvinte. Olá, muito bom dia.
1: Bom dia, menina Ramon.
0: Olá, Manuel. Como se encontra nesta manhã de quinta-feira? Bem disposto, como sempre?
1: Oh, por aqui está tudo bem.
0: Tudo ótimo. Isso é que importa. Qual é a tua música que nós vamos ouvir? E este 12 desejo vai dedicado então a quem?
1: Por causa desta meditação, por ouvir, vai participar. Uma boa continuação, até amanhã, se eu quiser.
0: Ok, agora vamos à frase.
1: Como é?
0: Quem vem a Pombal e não vem ao Tapa?
1: Quem vai a Pombal e não vai ao Tapa é que me arruma bem o papo.
0: Exatamente. Obrigada, gostei de ouvi-lo. Um beijinho grande e bom almoço.
1: Bom
0: e amanhã,
1: dia,
0: bom dia, obrigada. Mais um tema dos Nemans com este doce.

0: Música dos Nemans por cá na Rádio Cardinal. Eles vão estar então aqui na Zona Centro. Vão estar no Lourençal, também em Condeixa, em Anadia e não só. Então tenham um ótimo dia, boa quinta-feira connosco. Rádio Cardinal sempre consigo, 11 horas com 27 minutos. Vamos continuando com a participação dos ouvintes. Próximo ouvinte que nos chega de Montemor-o-Velho. Olá, António, muito bom dia.
1: Bom dia, bom dia.
0: Bom dia, bom dia. Hoje está mais fresquinho.
1: É bom, já abriu o sol outra vez.
0: É só um bocadito.
1: Pois é.
0: Menos 2 graus. António, o que é que estás por Montemor?
1: Olha, ando aqui a preparar as árvores.
0: Ok, faz muito bem. Tem que ser.
1: Tem que ser.
0: António, vamos ouvir a música das bombocas?
1: Sim, exatamente.
0: Uhum, para dedicar?
1: Para ser para a esposa, para os filhotes, para toda a família, para o Santinho, para o Benzinho, para o Henrique, para o Carlos Moraes, para o Fernando Silva Brumila e o Elisabeth Duarte, para o São Alberto e para a menina Sónia. Um bom dia e até amanhã.
0: E agora vamos à frase.
1: Então, quem vai para um balinho vai à tapa, é que me adobe e beber um papo.
0: Muito bem, obrigada. Gostei de ouvi-lo. Beijinhos para si e para a esposa. Bom almoço depois.
1: Obrigado.
0: Deus, obrigada. Até amanhã. Música das bombocas. Com este tum, tum, tum. Estamos juntos. 236-023-859. Ou então deixa a sua mensagem. Bom dia.

0: A música das bombocas com este Tum Tum Tum. Vamos agora até a cidade de Aveiro. De Aveiro chega o Armando Trancoso. O Armando, muito bom dia e boa quinta-feira para si.
1: Igualmente para si também, para todos os colegas, para todo o auditório também.
0: E então, Armando, sempre bem disposto como sempre, certo?
1: Claro. Andar aqui na bicicleta e falar consigo.
0: Pronto, está muito bem. Exercício físico, tem que ser. Armando, vamos ouvir então Tony.
1: Exatamente.
0: Ok, para dedicar?
1: Vou dedicar para a Sónia, para o Gonçalo, para os tantos colegas, respectivas famílias, para o António Pereira de Gatões, para a Nazaré Pimenta, respectivas famílias também, para todo o auditório. Desejo a todos a continuação de uma excelente quinta-feira. Beijinhos e abraços para todos. E agora já só volto a falar consigo, se conseguir lá para o dia 19 deste mês.
0: Ok, fica combinado.
1: Ah, combinado.
0: E agora, quem veio a Pombal e não veio ao Tapa?
1: É comer a Roma e não ir ao Papa, ver o Papa.
0: Exatamente. Armando, muito obrigada.
1: Eu não vou só por aí, eu também vou querer comer a Aveira e não ver o Armando Trancoso.
0: Também, é verdade, é compreensível.
1: Exatamente.
0: Obrigada, beijinhos, bom almoço, um feliz dia.
1: Obrigado,
0: obrigada, tchau. Música de Tony Carreira, por cá na Rádio Cardal. Ele vai estar no São João, está quase. 24 de junho, neste mês. Marque na sua agenda. Sonhador, sonhadores.

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1: É isso mesmo, quem vem a Pombal e não vem ao Tapa, é comer a Roma e não ver o Papa. E agora vamos ouvir aqui a mensagem do nosso ouvinte André.
2: Bom dia, Sónia. Quero dedicar uma música para dedicar ao pessoal da Machada, ao Alexandre, ao Paulito, ao Miguel, ao Alex, ao Fábio Matias, da Melrissa, e a todos os ouvintes. Obrigado.
1: Obrigada a nós também, André. Cumprimentos aí desse lado. Daqui a pouco, depois, um bom almoço para vocês e boa quinta-feira desse lado. E vamos seguir em frente com mais música. Mais um tema de Tony Guerreira. E esta é a vida que eu escolhi. Tenha um feliz dia. Boa quinta.

0: Recordamos então este tema de Tony Carreira com A Vida Que Eu Escolhi. Nesta altura, 19 minutos, então nos separam das 12 horas. Boa quinta-feira, véspera de sextas. Estamos por cá então até às 13. Eu sou Sónia Simões, com muito gosto nestas manhãs por cá na Rádio Carnal. E com mais um ouvinte, vamos até à Marinha Grande. Olá, vivo, bom dia.
1: Bom dia, Sónia. Bom dia, alegria. É um prazer na nossa companhia de noite e de dia.
0: Sempre bem disposto também. Então, Mário,
1: sempre no outro lado do FM.
0: Mário, o que é que se faz desse lado?
1: Olha, já fui eu para o Iavro e agora estou em casa.
0: Pronto, e ainda não sabe o que é que vai ser o almoço, é isso?
1: Ainda não sei. As senhoras da associação é que vêm cá à minha casa.
0: Então, bom apetite a seguir.
1: Obrigado.
0: Vamos ouvir a música de Pedro Brunhosa?
1: Sim.
0: Fazer?
1: Para ouvir e para dedicar a todos os ouvintes que seguem, vocês aí, a Ana Figueiredo.
0: Uhum. E é tudo?
1: É tudo. E agora falta a frase,
0: não é? Falta a frase. Sem frase não há música.
1: Ora, quem vem a Roma, quem vem a Pombal e não vem ao Tapa, e quem vem a Roma não vem ao Papa.
0: Isso mesmo. Mário João, muito obrigada. Bom almoço,
1: Deus,
0: bom apetite.
1: Então, adeus, madame. Até amanhã e beijinhos.
0: Beijinhos. Tchau, tchau. Pedro Brunhosa. Vamos ouvir, fazer o que não foi feito. Fantástico este Mário João. Tenha uma ótima quinta-feira por cá na Carnal. É você que escolhe.

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0: Música de Pedro Brunel sobre cá na Rádio Cardão. Se amanhã é sempre tarde demais. E acabamos de fazer o que ainda não foi feito. Versão de uma ótima manhã, boa quinta-feira, véspera de sexta, está quase o fim de semana. Vamos então para mais um ouvinte, agora de Ancião. Chega a nossa próxima ouvinte. Olá, Clara, muito bom dia.
1: Olá, Sónia, está boa?
0: Eu estou ótima, sim, obrigada. Consigo também?
1: Vamos andando.
0: Pronto, sim, enquanto formos andando é ótimo, não é? Um dia de cada vez.
1: É verdade, é verdade.
0: Verdade. Clara, vamos ouvir Rui Veloso e Já Não Há Canções de Amor.
1: Sim.
0: Esta música para dedicar.
1: Olha, então e a frase?
0: Pode dizer já, sim. Quem vem a Pombal e não vai ao Tapa.
1: Quem vem a Pombal e não vem ao Tapa.
0: É como ir a Roma.
1: É que vem ir a Roma e não ver o Papa.
0: Pronto, exatamente. Agora sim, vamos à dedicatória para a música de Rui Veloso.
1: Olha, vai para toda a gente gostar de ouvir. Toda a gente seja feliz. E olha, e um bom dia para todos e para si. Um bom dia e um bom almoço, está bem?
0: Ok, muito obrigada, Clara. Gostei de ouvi-la. Beijo grande e boa quinta-feira.
1: Tchau.
0: Adeus, bom dia, obrigada. Vem para aí agora a música do Rui Veloso. Já não há canções de amor. Bom dia.

0: E será que já não há canções de amor? Música de Rui Veloso. São de um ótimo dia. Nesta altura, 8 minutos para as 12. Este é o programa da manhã, por cá na sua rádio. Estamos ligados, ok? Quem vem para o mal e não vai ao Tapa é comer Roma e não ver o Papa.
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0: Damos então para mais mensagens aqui no nosso Facebook. Agora vamos ouvir o Fábio.
2: Bom dia, Cardola. Tudo bem? Queria dedicar-me muito para os meus amigos aqui de trabalho. Tomás Caveira, Gabriel, Fábio Matias da Machada, Alexandre da Machada, aí a todo o pessoal também.
0: Bom, vamos então ouvir aqui a mensagem do nosso ouvinte, Fábio. Já ouvimos a sua mensagem, mas vamos ouvir a música. Diz ele, completamente apaixonado. Vem para então, Felipe Delgado. Boa quinta-feira com a Rádio Cardão. Obrigado até às 13. A escolha é sua.

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1: Bom, e assim terminamos. Mais uma hora por aqui na Rádio Cardão. Tenham um ótimo dia. Obrigada a todos que nos acompanham. Um bem-aja de coração. Final desta segunda parte. Depois das 12 nós vamos voltar. Temos aqui mais mensagens, mas eu prometo, depois das 12 eu vou ler, ok? Então uma ótima quinta-feira, bom almoço, forem almoçar. Está no ar um programa de manhã.

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15: Cá estamos então de volta. Esta vai ser a última, por isso bora lá então continuar a aproveitar para marcar 236-023-859, dizer a sua música, fazer aquela dedicatória. Sempre uma dedicatória especial. Então esperamos por si esta próxima hora uma oferta da Nutriform em Pombal, na Rua de Ancião. E eu trago para vocês este lindíssimo tema que eu gosto. Chama-se Perigosa e Linda, a música de Helena Moretti. Tenham um feliz dia, boa quinta, ao som destas grandes músicas.

0: Acabamos de ouvir aqui a música de Helena Moretti e Bricanda Cardal com este lindíssimo tema, Pedrosa e Linda. É aquilo que nós nos devemos sentir. Então, quanto à frase, viva bem, viva saudável com Nutriform. Vamos então continuando aqui as nossas viagens. Temos mais alguém do outro lado da linha. Olá, muito bom dia.
1: Bom dia, S.S.
0: Bom dia, bom dia. Bem disposto, Fernando Silva.
1: Quem é que não está bem disposto para escutar a sua voz?
0: Muito obrigada. Fernando, vamos então ouvir aqui a música de Céline Dion.
1: Sim, porque essa é uma linda voz.
0: Muito bonita também, é verdade.
1: Essa senhora é um bocadinho mais nova de si.
0: Fernando, então eu escolhi I'm Alive para dedicar a quem?
1: Pois, ela está assim, vai para o nosso ciclista, para os seus colegas, para todos os nossos amiguinhos, que sabem todos quem estão. Um beijo bem especial para a minha mana, Albina, completamente aniversário, e para a Karina Fernandes, também completamente aniversário. Muitos parabéns para elas, contem muito, e a gente está desse lado a dar-lhes parabéns, é muito bom sinal. E viva bem, viva saudável quando se fala de bombola.
0: Exatamente, é mesmo isso. Ok, muito obrigada então, um gosto em ouvi-lo e desejo um feliz dia, bom almoço e até uma próxima.
1: Adeus,
0: um beijinho, obrigada. Música de Céline Dion com este I'm Alive.

0: Música de Celine Dion, Bricana e Cardal, com este I'm Alive, 12 horas com 22 minutos. 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
0: Vamos agora até o nosso Facebook, a nossa próxima mensagem da nossa ouvinte Alice Domingas. Bom dia, menina Sónia. Olá, bom dia, minha querida Alice. Quero ouvir Humberto Tosi, Não Tem a Vossa Escolha, para dedicar ao meu marido, ao Dani, à esposa, à Idalina, ao Rui, à Aida, ao Adélio, ao Paulo Jerónimo, à Lídia, ao Zé Espanhol e esposa Celeste. Também para a Sónia e para o Sr. Alberto. Obrigada. Boa quinta-feira. Beijinhos. Beijinhos desse lado também. Bom almoço. E vamos ouvir e recordar Humberto Tosi. Te amo.

0: Acabamos de ficar com Berto Tosi e Bricana Cardão com Te Amo. Tenham um ótimo dia, boa quinta-feira connosco neste 18 de junho. Estamos juntos.
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0: Agora a pedido do nosso ouvinte Alvino Gonçalves. Bom dia, menina Sónia. Olá, Alvino, bom dia desse lado também. Quero ouvir a Chora Carolina para dedicar a minha esposa, a Idalina, ao Rui, ao Paulo Jerónimo, ao Délio, à Aida, ao Zé Espanhol e esposa Celeste. Também para si, para o Sr. Alberto, para todo o auditório. Bom almoço para todos. Muito obrigada. Bom almoço desse lado também. Um dia muito feliz e vamos ouvir esta música super animada de DJ Lino e Chora Chora Carolina.

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1: Nós vamos agora de novo até à Marinha Grande. Da Marinha Grande chega mais um ouvinte. Olá, muito bom dia.
2: Estou.
1: Sim, bom dia.
2: Bom dia.
1: Olá, bom dia. Tenho o gosto de falar com quem?
2: A Manuel Gonçalves, Marinha Grande.
1: Então, Manuel, como é que estão as temperaturas desse lado? Tudo ótimo? Quentinhas?
2: Está o sol a começar a abrir.
1: Ah, sim. Muito bem, Manuel. Então, e o almoço ainda não foi?
2: O almoço vai ser a seguir.
1: Ok, então bom apetite depois.
2: Vai ser.
1: Qual é a tua música que deseja ouvir?
2: Olha, eu quero ouvir o Botafogo do Terreiro.
1: Ok, para dedicar?
2: Para dedicar ao Albino, à Alice, à minha esposa Helena, ao Rui, à minha irmã Evelina, à minha irmã Aida e a todos os ouvintes da rádio.
1: E agora vamos à frase, pode ser?
2: A frase eu não sei, pá.
1: Eu vou ajudar. Viva bem.
2: Viva bem.
1: Viva saudável.
2: Vida saudável.
1: Com a Nutriforme.
2: Com a Nutriforme.
1: Exatamente. Manuel, muito obrigada. Gosto de ouvi-lo. Cumprimento sempre em casa. Bom almoço e um beijinho até uma próxima.
2: Obrigado. Para vocês também, cumprimentos para todos, tá?
1: Muito obrigada. Igualmente.
2: Obrigado.
1: Bom dia. Bom, agora vamos até ao Facebook. Temos mais mensagens. Aqui o nosso ouvinte Hélder Gaspar também quer ouvir a mesma música. Olá, Sónia, bom dia. Bom dia, Hélder, desse lado. Quero ouvir também Botafogo no Terreiro para dedicar a todos os ouvintes. Para vocês aí, uma ótima quinta-feira. Beijinhos e abraços. Cumprimentos também. Bom almoço depois. E vamos ouvir Botafogo no Terreiro.

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0: música de Tony Guerreiro, Pecando em Cardão, com Leve a Mão ao Céu. Estamos quase, quase, então, a terminar esta emissão de hoje, de quinta-feira, 18 de junho. 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
0: Bom, e assim terminamos estas 3 horas de hoje, pegando em Rádio Cardal, com a condição de um feliz dia a todos, bom almoço. Uma belíssima quinta-feira. E terminamos com este Mama Maria. Então uma beijoca grande. Abraços para todos também. Bom almoço. Boa quinta. Eu, Sónia Simões, marcamos encontro amanhã, sexta, com o melhor dia.

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1: São 13 horas. 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
3: O antigo presidente da Câmara Municipal das Caldas da Rainha, Fernando Tinta Ferreira, é o novo diretor do Centro Distrital de Segurança Social de Leiria. O ex-autarca social-democrata substitui assim João Paulo Pedrosa, que desempenhava o cargo desde 2021. Fernando Tinta Ferreira iniciou funções na segunda-feira, assume um novo desafio. Segundo escreveu na rede social LinkedIn, com entusiasmo e sentido de responsabilidade. Na mesma publicação, assinalou o fim da sua missão à frente da Fundação para os Estudos e Formação nas Autarquias Locais. Destacou o contributo para a requalificação da formação autárquica em Portugal. Licenciado em Direito, Tinta Ferreira dedicou 25 anos ao município das Caldas da Rainha, onde foi adjunto, vereador e presidente da Câmara entre 2013 e 2021. Teve ainda responsabilidades em várias estruturas do PSD a nível local, distrital e nacional. Na despedida, João Paulo Pedrosa destacou o trabalho desenvolvido pelo Centro Distrital de Segurança Social de Leiria, sublinhou a qualidade dos projetos implementados e o contributo dos autarcas, instituições e técnicos do distrito, isto para o fortalecimento do setor social. E o município de Pombal apresentou uma estratégia de combate ao isolamento social, um plano que prevê a implementação de 16 ações até 2030, 9 das quais inéditas e com o objetivo de identificar, prevenir e apoiar situações de isolamento e solidão no concelho. Entre as medidas previstas, destacam-se a criação da linha telefónica SOS Isolamento e Solidão, a permitir a qualquer cidadão sinalizar casos de pessoas que vivam sozinhas ou em situação de vulnerabilidade. A estratégia contempla ainda a chamada prescrição social, através da qual serão sugeridas atividades culturais, desportivas ou comunitárias, como visitas a museus ou idas ao teatro, para promover a participação social e o bem-estar. De acordo com a autarquia, mais de 5.200 residentes vivem sozinhos em Pombal, representando mais de 10% da população. Mais de metade destas pessoas têm 65 ou mais anos. Ainda assim, o município sublinha que o isolamento social afeta todas as faixas etárias, pode estar associado a fatores como luto, problemas de saúde mental, desemprego, reforma, pobreza, violência doméstica ou mesmo isolamento geográfico. A estratégia resulta da participação de Pombal na rede europeia Breaking Isolation, financiada pelo programa Urbact, envolve vários parceiros locais. Entre as ações previstas estão também campanhas de sensibilização, sessões informais na Biblioteca Municipal, através do projeto Bibliocafé, uma plataforma online dedicada ao tema, e ações de formação para profissionais da área social. Algumas respostas já estão no terreno, como o programa Desporto para Todos, reúne semanalmente mais de 300 idosos. Os espaços séniores existentes nas 17 freguesias do concelho, também o Programa Municipal de Promoção da Vizinhança, o Transporte a Pedido, o Programa de Preparação para a Reforma e o Radar Social, destinado à identificação e acompanhamento de pessoas em situação de vulnerabilidade. Segundo o responsável pela Divisão de Desenvolvimento Social e Saúde da Câmara de Pombal, Pedro Carrana, o isolamento não afeta apenas quem vive longe dos centros urbanos, existindo também muitos casos de pessoas que, apesar de viverem em zonas urbanas e rodeadas de vizinhos, permanecem afastados da comunidade, da família e das redes de apoio social. E Leiria vai receber pela primeira vez a Gala dos Prémios Heróis PME. A cerimónia está agendada para o dia 26 de junho, no Mercado de Santana. Assinala uma mudança na história da iniciativa, que até agora decorria sempre em Lisboa. A escolha da cidade foi justificada pela organização, com a aposta na descentralização do evento e também pelo reconhecimento da capacidade de resposta demonstrada pela região perante as tempestades que afetaram o país nos últimos meses. A edição deste ano registrou uma participação recorde, com 372 candidaturas submetidas. emitidas, mais do dobro da edição anterior. Destas, 110 foram consideradas elegíveis e aprovadas. Promovidos pela Unit Consulting, os prémios Heróis PME distinguem exemplos de empreendedorismo e resiliência empresarial. Os vencedores terão acesso a programas de mentoria, consultoria especializada, apoio jurídico, formação e maior visibilidade mediática. O CEO da Unit Consulting, Bernardo Maciel, considera que Leiria simboliza o espírito de união e superação que estes prémios procuram destacar nas pequenas e médias empresas portuguesas.
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2: São 14 horas.
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2: Cardão, são 15 horas.
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4: O antigo presidente da Câmara Municipal das Caldas da Rainha, Fernando Tinta Ferreira, é o novo diretor do Centro Distrital de Segurança Social de Leiria. O ex-autarca social-democrata substitui assim João Paulo Pedrosa, que desempenhava o cargo desde 2021. Fernando Tinta Ferreira iniciou funções na segunda-feira, assume um novo desafio. Segundo escreveu na rede social LinkedIn, com entusiasmo e sentido de responsabilidade. Na mesma publicação, assinalou o fim da sua missão à frente da Fundação para os Estudos e Formação nas Autarquias Locais, destacou o contributo para a requalificação da formação autárquica em Portugal. Licenciado em Direito, Tinta Ferreira dedicou 25 anos ao município das Caldas da Rainha, onde foi adjunto, vereador e presidente da Câmara entre 2013 e 2021. Teve ainda responsabilidades em várias estruturas do PSD a nível local, distrital e nacional. Na despedida, João Paulo Pedrosa destacou o trabalho desenvolvido pelo Centro Distrital de Segurança Social de Leiria, sublinhou a qualidade dos projetos implementados e o contributo dos autarcas, instituições e técnicos do distrito, isto para o fortalecimento do setor social. E o município de Pombal apresentou uma estratégia de combate ao isolamento social, um plano que prevê a implementação de 16 ações até 2030, 9 das quais inéditas e com o objetivo de identificar, prevenir e apoiar situações de isolamento e solidão no concelho. Entre as medidas previstas, destacam-se a criação da linha telefónica SOS Isolamento e Solidão, a permitir a qualquer cidadão sinalizar casos de pessoas que vivam sozinhas ou em situação de vulnerabilidade. A estratégia contempla ainda a chamada prescrição social, através da qual serão sugeridas atividades culturais, desportivas ou comunitárias, como visitas a museus ou idas ao teatro, para promover a participação social e o bem-estar. De acordo com a autarquia, mais de 5.200 residentes vivem sozinhos em Pombal, representando mais de 10% da população. Mais de metade destas pessoas têm 65 ou mais anos. Ainda assim, o município sublinha que o isolamento social afeta todas as faixas etárias, pode estar associado a fatores como luto, problemas de saúde mental, desemprego, reforma, pobreza, violência doméstica ou mesmo isolamento geográfico. A estratégia resulta da participação de Pombal na rede europeia Breaking Isolation, financiada pelo programa Urbact, envolve vários parceiros locais. Entre as ações previstas, estão também campanhas de sensibilização, sessões informais na Biblioteca Municipal, através do projeto Bibliocafé, uma plataforma online dedicada ao tema, e ações de formação para profissionais da área social. Algumas respostas já estão no terreno, como o programa Desporto para Todos, reúne semanalmente mais de 300 idosos. Os espaços séniores existentes nas 17 freguesias do concelho, também o Programa Municipal de Promoção da Vizinhança, o Transporte a Pedido, o Programa de Preparação para a Reforma e o Radar Social, destinado à identificação e acompanhamento de pessoas em situação de vulnerabilidade. Segundo o responsável pela Divisão de Desenvolvimento Social e Saúde da Câmara de Pombal, Pedro Carrana, o isolamento não afeta apenas quem vive longe dos centros urbanos, existindo também muitos casos de pessoas que, apesar de viverem em zonas urbanas e rodeadas de vizinhos, permanecem afastados da comunidade, da família e das redes de apoio social. E Leiria vai receber pela primeira vez a Gala dos Prémios Heróis PME. A cerimónia está agendada para o dia 26 de junho, no Mercado de Santana. Assinala uma mudança na história da iniciativa, que até agora decorria sempre em Lisboa. A escolha da cidade foi justificada pela organização com a aposta na descentralização do evento e também pelo reconhecimento da capacidade de resposta demonstrada pela região perante as tempestades que afetaram o país nos últimos meses. A edição deste ano registrou uma participação recorde com 372 candidaturas submetidas, mais do dobro da edição anterior. Destas, 110 foram consideradas elegíveis e aprovadas. Promovidos pela Unit Consulting, os prémios Heróis PME distinguem exemplos de empreendedorismo e resiliência empresarial. Os vencedores terão acesso a programas de mentoria, consultoria especializada, apoio jurídico, formação e maior visibilidade mediática. O CEO da Unit Consulting, Bernardo Maciel, considera que Leiria simboliza o espírito de união e superação que estes prémios procuram destacar nas pequenas e médias empresas portuguesas.
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2: São 16 horas.
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1: O antigo presidente da Câmara Municipal das Caldas da Rainha, Fernando Tinta Ferreira, é o novo diretor do Centro Distrital de Segurança Social de Leiria. O ex-autarca social-democrata substitui assim João Paulo Pedrosa, que desempenhava o cargo desde 2021. Fernando Tinta Ferreira iniciou funções na segunda-feira, assume um novo desafio. Segundo escreveu na rede social LinkedIn, com entusiasmo e sentido de responsabilidade. Na mesma publicação, assinalou o fim da sua missão à frente da Fundação para os Estudos e Formação nas Autarquias Locais, destacou o contributo para a requalificação da formação autárquica em Portugal. Licenciado em Direito, Tinta Ferreira dedicou 25 anos ao município das Caldas da Rainha, onde foi adjunto, vereador e presidente da Câmara entre 2013 e 2021. Teve ainda responsabilidades em várias estruturas do PSD a nível local, distrital e nacional. Na despedida, João Paulo Pedrosa destacou o trabalho desenvolvido pelo Centro Distrital de Segurança Social de Leiria, sublinhou a qualidade dos projetos implementados e o contributo dos autarcas, instituições e técnicos do distrito, isto para o fortalecimento do setor social. E o município de Pombal apresentou uma estratégia de combate ao isolamento social, um plano que prevê a implementação de 16 ações até 2030, 9 das quais inéditas e com o objetivo de identificar, prevenir e apoiar situações de isolamento e solidão no concelho. Entre as medidas previstas, destacam-se a criação da linha telefónica SOS Isolamento e Solidão, a permitir a qualquer cidadão sinalizar casos de pessoas que vivam sozinhas ou em situação de vulnerabilidade. A estratégia contempla ainda a chamada prescrição social, através da qual serão sugeridas atividades culturais, desportivas ou comunitárias, como visitas a museus ou idas ao teatro, para promover a participação social e o bem-estar. De acordo com a autarquia, mais de 5.200 residentes vivem sozinhos em Pombal, representando mais de 10% da população. Mais de metade destas pessoas têm 65 ou mais anos. Ainda assim, o município sublinha que o isolamento social afeta todas as faixas etárias, pode estar associado a fatores como luto, problemas de saúde mental, desemprego, reforma, pobreza, violência doméstica ou mesmo isolamento geográfico. A estratégia resulta da participação de Pombal na rede europeia Breaking Isolation, financiada pelo programa Urbact, envolve vários parceiros locais. Entre as ações previstas estão também campanhas de sensibilização, sessões informais na Biblioteca Municipal, através do projeto Bibliocafé, uma plataforma online dedicada ao tema, e ações de formação para profissionais da área social. Algumas respostas já estão no terreno, como o programa Desporto para Todos, reúne semanalmente mais de 300 idosos. Os espaços séniores existentes nas 17 freguesias do concelho, também o Programa Municipal de Promoção da Vizinhança, o Transporte a Pedido, o Programa de Preparação para a Reforma e o Radar Social, destinado à identificação e acompanhamento de pessoas em situação de vulnerabilidade. Segundo o responsável pela Divisão de Desenvolvimento Social e Saúde da Câmara de Pombal, Pedro Carrana, o isolamento não afeta apenas quem vive longe dos centros urbanos, existindo também muitos casos de pessoas que, apesar de viverem em zonas urbanas e rodeadas de vizinhos, permanecem afastados da comunidade, da família e das redes de apoio social. E Leiria vai receber pela primeira vez a Gala dos Prémios Heróis PME. A cerimónia está agendada para o dia 26 de junho, no Mercado de Santana. Assinala uma mudança na história da iniciativa, que até agora decorria sempre em Lisboa. A escolha da cidade foi justificada pela organização, com a aposta na descentralização do evento e também pelo reconhecimento da capacidade de resposta demonstrada pela região perante as tempestades que afetaram o país nos últimos meses. A edição deste ano registou uma participação recorde, com 372 candidaturas submetidas, mais do dobro da edição anterior. Destas, 110 foram consideradas elegíveis e aprovadas. Promovidos pela Unit Consulting, os prémios Heróis PME distinguem exemplos de empreendedorismo e resiliência empresarial. Os vencedores terão acesso a programas de mentoria, consultoria especializada, apoio jurídico, formação e maior visibilidade mediática. O CEO da Unit Consulting, Bernardo Maciel, considera que Leiria simboliza o espírito de união e superação que estes prémios procuram destacar nas pequenas e médias empresas portuguesas.
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3: São 18 horas.
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1: São 19 horas. 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
2: O antigo presidente da Câmara Municipal das Caldas da Rainha, Fernando Tinta Ferreira, é o novo diretor do Centro Distrital de Segurança Social de Leiria. O ex-autarca social-democrata substitui assim João Paulo Pedrosa, que desempenhava o cargo desde 2021. Fernando Tinta Ferreira iniciou funções na segunda-feira, assume um novo desafio. Segundo escreveu na rede social LinkedIn, com entusiasmo e sentido de responsabilidade. Na mesma publicação, assinalou o fim da sua missão à frente da Fundação para os Estudos e Formação nas Autarquias Locais, destacou o contributo para a requalificação da formação autárquica em Portugal. Licenciado em Direito, Tinta Ferreira dedicou 25 anos ao município das Caldas da Rainha, onde foi adjunto, vereador e presidente da Câmara entre 2013 e 2021. Teve ainda responsabilidades em várias estruturas do PSD a nível local, distrital e nacional. Na despedida, João Paulo Pedrosa destacou o trabalho desenvolvido pelo Centro Distrital de Segurança Social de Leiria, sublinhou a qualidade dos projetos implementados e o contributo dos autarcas, instituições e técnicos do distrito, isto para o fortalecimento do setor social. E o município de Pombal apresentou uma estratégia de combate ao isolamento social, um plano que prevê a implementação de 16 ações até 2030, 9 das quais inéditas e com o objetivo de identificar, prevenir e apoiar situações de isolamento e solidão no concelho. Entre as medidas previstas, destacam-se a criação da linha telefónica SOS Isolamento e Solidão, a permitir a qualquer cidadão sinalizar casos de pessoas que vivam sozinhas ou em situação de vulnerabilidade. A estratégia contempla ainda a chamada prescrição social, através da qual serão sugeridas atividades culturais, desportivas ou comunitárias, como visitas a museus ou idas ao teatro, para promover a participação social e o bem-estar. De acordo com a autarquia, mais de 5.200 residentes vivem sozinhos em Pombal, representando mais de 10% da população. Mais de metade destas pessoas têm 65 ou mais anos. Ainda assim, o município sublinha que o isolamento social afeta todas as faixas etárias, pode estar associado a fatores como luto, problemas de saúde mental, desemprego, reforma, pobreza, violência doméstica ou mesmo isolamento geográfico. A estratégia resulta da participação de Pombal na rede europeia Breaking Isolation, financiada pelo programa Urbact, envolve vários parceiros locais. Entre as ações previstas estão também campanhas de sensibilização, sessões informais na Biblioteca Municipal, através do projeto Bibliocafé, uma plataforma online dedicada ao tema, e ações de formação para profissionais da área social. Algumas respostas já estão no terreno, como o programa Desporto para Todos, reúne semanalmente mais de 300 idosos. Os espaços séniores existentes nas 17 freguesias do concelho, também o Programa Municipal de Promoção da Vizinhança, o Transporte a Pedido, o Programa de Preparação para a Reforma e o Radar Social, destinado à identificação e acompanhamento de pessoas em situação de vulnerabilidade. Segundo o responsável pela Divisão de Desenvolvimento Social e Saúde da Câmara de Pombal, Pedro Carrana, o isolamento não afeta apenas quem vive longe dos centros urbanos, existindo também muitos casos de pessoas que, apesar de viverem em zonas urbanas e rodeadas de vizinhos, permanecem afastados da comunidade, da família e das redes de apoio social. E Leiria vai receber pela primeira vez a Gala dos Prémios Heróis PME. A cerimónia está agendada para o dia 26 de junho, no Mercado de Santana. Assinala uma mudança na história da iniciativa, que até agora decorria sempre em Lisboa. A escolha da cidade foi justificada pela organização, com a aposta na descentralização do evento e também pelo reconhecimento da capacidade de resposta demonstrada pela região perante as tempestades que afetaram o país nos últimos meses. A edição deste ano registou uma participação recorde, com 372 candidaturas submetidas, mais do dobro da edição anterior. Destas, 110 foram consideradas elegíveis e aprovadas. Promovidos pela Unit Consulting, os prémios Heróis PME distinguem exemplos de empreendedorismo e resiliência empresarial. Os vencedores terão acesso a programas de mentoria, consultoria especializada, apoio jurídico, formação e maior visibilidade mediática. O CEO da Unit Consulting, Bernardo Maciel, considera que Leiria simboliza o espírito de união e superação que estes prémios procuram destacar nas pequenas e médias empresas portuguesas.
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2: Cardão, são 20 horas.
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noite e bem-vindo ao Puro Extenso. Como sempre neste dia, nesta hora e nesta dimensão paralela da tua rádio favorita, onde as galinhas dançam de trás para frente. Aqui fazemos o impensável. Tocamos versões de músicas antes de terem sido gravadas. Remix inacabados, mashups de galinha e sintetizador. Todos chocados pela malta aqui da casa, que jurou não dormir até criar confusão sonora. A Quinta Sonora continua em noutro lado do fm.webnode.pt, separador Puro Extenso, e em som vídeo delírio em youtube.com/rmxpt. Cacareja em estéreo. O remix já começou.

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1: 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São 6 horas.
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11: Sejam bem-vindos a mais um programa do Quase Adultas.
13: Eu sou a Yara.
11: E eu sou a Ana.
13: E hoje vamos falar de uma coisa que toda a gente adora dizer, ok?
11: Mas que ninguém gosta realmente de fazer.
13: Que é sair da zona de conforto.
11: Yeah. Sabe que aparece muitas vezes naqueles vídeos motivacionais?
13: Sim. Ah, é fora da tua zona de conforto que a magia acontece. Ah, tens de sair da tua zona de conforto. Não quero.
11: Não. A minha magia acontece normalmente quando eu estou em casa, na minha cama, de pijama.
13: Yeah. Mas pronto, quem, diz-me, digam.
11: Ah.
13: Quem é que decidiu, ou quem começou a inventar que temos de estar sempre nos a desafiar? Opa, não tenho.
11: Yeah, não,
13: desafiar-me é sair da cama e vestir uma roupa bonita.
11: Isso é todos os dias.
13: Verdade.
11: Todos
13: calma,
11: os
13: já
11: dias,
13: estou a desafiar.
11: Nós todos os dias estamos a sair da nossa zona de conforto.
13: Yeah. Está tudo bem.
11: Está tudo bem, gente.
13: Olha, eu tenho um exemplo de... Porque eu não saio da minha zona de conforto. Não sei se tu sais.
11: Yeah, não.
13: É raro eu sair da minha zona de conforto.
11: Yeah, eu também.
13: É tipo, eu vou ao Mac e eu já estou há anos com o mesmo pedido do Mac, que é o Big Tasty.
11: Ai, é meu Big Mac.
13: Yeah, eu também já tive um Big Mac, mas comecei no Happy Meal e depois pensei, já és adulta, já és grande. Comecei com o meu Big Mac e depois eu estava sempre a ver que as pessoas estavam sempre a comer outras coisas diferentes. Eu pensei,
11: yeah,
13: ok, vou experimentar outro. Experimentei o Big Tasty e pronto, ficou assim.
11: Okay.
13: E está tudo bem, porque eu sei
11: tá
13: que é bom.
11: Uhum.
13: Eu sei que vou ao Mac, vou comer o Big Tasty e vou ter uma boa experiência.
11: Sim.
13: Tipo, porque
11: sim,
13: é que eu vou experimentar outra coisa?
11: Exato, pode correr mal.
13: E eu posso não gostar. Tipo, daquela vez que a gente experimentou aqueles novos hambúrgueres do Miami, ou sei lá o quê.
11: Sim.
13: E que eram picantes.
11: Yeah.
13: O teu, o meu até era bom.
11: Não, mas imagina, era picante porque em si o frango já era picante.
13: Pois era, o meu também era ligeiramente picante.
11: Eu não sei o que é que eles me deu para lá, mas o frango já era picante.
13: Pimenta, só pode.
11: E depois eu pedi com molho a picante. Errei.
13: Mas não... Imagina, porque eu pedi o normal, entre aspas, aquele hambúrguer,
11: yeah,
13: ela pediu o picante.
11: Yeah.
13: E era para experimentar os dois, só que nós não sabíamos que ia ser assim.
11: Tão picante.
13: São picante.
11: Mas eu acho que isso do frango ser picante já sai em todos os Macs. Por exemplo, quando eu fui a Budapeste, eu também comi o crispy chicken.
13: Sim.
11: E em si, o frango já era picante.
13: Por acaso acho que nunca comi nenhum crispy chicken.
11: Chicken?
13: Chicken?
11: Nunca comi nenhum crispy chicken. Eu ando a comer mais, passei da cena do Big Mac.
13: Sim, está a sair da tua zona de conforto.
11: Yeah. Yeah. Vou para o crispy chicken, é bom, é bom, é bastaladíssimo.
13: Quer dizer, eu acho que eu comi, sem ser esse do Miami, que era de chicken, estava bem crispy, digo já. Eu comi outro qualquer, porque eu acho que eu vi um vídeo do Rico fazer ele experimentar. E eu fiquei com boa inveja, porque ele estava a dizer que o... Com o frango era bué crocante, e eu pensei, vou experimentar. Experimentei por acaso, gostei. Só que lá está. É o Big Tasty, é o Big Tasty.
11: Opa,
13: eu sei que não me vai falhar.
11: A próxima vez que for ao Mac, eu como o Big Tasty para sair da minha zona de conforto, da minha zona de conforto.
13: Ok, eu saio da minha zona de conforto e volto para a minha outra zona de conforto, que é o Big Tasty.
11: Não, amiga, desde o suposto. Depois de sair da zona de conforto, vai experimentar. Não faço ideia. Não estou a lembrar dos...
13: E vou experimentar outro qualquer, ok?
11: Exato. Pronto. Pronto.
13: Oh pai, tens algum exemplo de...
11: Tenho.
13: Ok, diz lá. Oh, vai beber água, em vez de contar a história. Não, vai beber água.
11: Eu vou contar a história.
13: Eu
11: acho que...
13: Desculpa.
11: Vou dar um exemplo. Por exemplo.
13: Lá.
11: Vou dar um exemplo.
13: Vou dar um exemplo, por exemplo.
11: Eu acho que sim, muito. Da minha zona, de uma das minhas zonas de conforto foi quando eu comecei a ir ao ginásio sozinha.
13: Ok. Como é que isso começou?
11: Então, inicialmente eu entrei para o ginásio, entrei com uma amiga, tipo, ela motivou-me a ir para o ginásio.
13: Slay.
11: Eu ia com ela, depois ia também com a mãe dela e fazíamos aquelas aulas de grupo, com boy people, you know. Mas eu só ia, porque ela ia, estás a ver?
13: Ia. Yeah.
11: Porque isto, uma pessoa tem fobia a pessoas, isto não é fácil.
13: Sim, eu compreendo.
11: Entretanto, essa tal amiga deixou de ir ao ginásio. Deixa de ir ao ginásio comigo. E eu senti-me perdida na vida, não sabia o que é que eu havia de fazer. E pensei, como é que eu vou fazer agora? Inicialmente ainda cheguei só com a mãe dela. Tipo, eu mandava mensagem à mãe dela a perguntar se ia ao ginásio.
13: Não,
11: juro-te,
13: não.
11: Juro-te?
13: Não.
11: A gente trocava mensagens a perguntar se uma outra ia ao ginásio. Para não ir sozinha.
13: Eu estou a
11: acreditar nisso. Exato. Mas lá, uma dada altura, eu pensei, não, isto não pode continuar assim. E ainda mais eu queria me focar mais no ginásio. Sentia que as aulas de grupo são boas, são tops, só que eu não achava que estava a dar-me os resultados que eu queria.
13: Percebo.
11: Então pensei, não, Bia, vais ter que ter coragem e vais começar a ir ao ginásio sozinha. Tenho a informar que a primeira vez que eu fui, eu senti-me muito alone da vida.
13: E triste.
11: E triste.
13: E choraste.
11: Provavelmente não bem.
13: Eu por acaso também estava a ter essa coragem.
11: Mas olha que foi uma das melhores cenas que eu fiz, porque agora vou ao ginásio sozinha, cumprimento toda a gente, está lá, já não tenho aquela... Às vezes ainda tenho, fobia de pessoas. Cumprimento toda a gente, vou, faço o meu treino, faço os exercícios que eu quero. Estou lá o tempo que eu quero, ouço as músicas que eu quero. É uma paz.
13: Estás a arrasar na vida.
11: É uma paz. Sair da zona de conforto, de ir com alguém e ter o medo de ir sozinha, agora é a melhor cena. Eu adoro ir ao ginásio sozinha.
13: Slay, bom para ti. Também gostava de ser assim. Um dia, quem sabe.
11: Ires ao ginásio.
13: Sim, não, para o ano. Para o ano.
11: Ah,
13: novo ano, novo eu.
11: Sim, já. Sim, porque toda a gente no início do ano, este ano vou fazer bué de cenas e não fazem nada.
13: Tipo eu.
11: Sim.
13: Mas por gata tu ias dizer, antes de eu dizer, que ele ia me envergonhar aqui.
11: Sim, porque a Yara tinha um único objetivo. Ela só tinha uma coisa para fazer, que era 30 dias. Tinha um desafio, 30 dias para fazer espregata. Começava num dia e no final dos 30 dias ela ia começar a fazer, ia saber fazer espregata. Eu não sei.
13: Não, nunca fiz, eu nem me lembrei que era.
11: Eu todos os meses perguntava, Yara, já começaste?
13: Não.
11: Yara, já começaste? Não. Eu não sei quando é que foi.
13: Nem eu, tenho de ver.
11: Pronto, a seguir a Yara vai ver.
13: Sim,
11: e vai nos dizer quando é que foi.
13: Da música, eu digo.
11: Ela vai nos dizer quando é que foi.
13: Eu já devia ter sido tipo no início do estágio, de certeza.
11: Provavelmente. Mas mal, ela já tinha tido.
13: Ah, já nem me tinha essa pinta.
11: Neste momento já devias saber fazer esperança.
13: Pronto. Queres que eu faça aqui já?
11: Não.
13: É vou fazer. Não.
11: Para a tua saúde é melhor.
13: É melhor não. Ainda rasgo aqui as calças também.
11: Juro. Mas vá. Vamos ouvir. Vamos
13: já. Já. O tempo está a passar muito rápido hoje.
11: Pois está. Pois está.
13: Então vá, diz lá.
11: Vamos ouvir uma música de um artista que a Yara gosta de boia.
13: Ah, é? Qual?
11: Olhou para mim com a cara alta.
13: Eu não sei, sabem que hoje é a Ana que está a escolher as músicas, eu não sei o que é que vem para aí.
11: Ela até mostrou com a cara que ela fez. Mas vamos ouvir.
13: Ah.
11: There's nothing holding
13: me back into eternity, eternity.
11: Shawn Mendes, malta.
13: Até já.
11: Até já.

0: There's nothing holding me back, de Shawn Mendes aqui na Rádio Cardal.
1: E estamos de volta ao Quase Adultas. Eu sou a Yara.
0: E eu sou a Ana.
1: E no episódio de hoje estamos a tentar perceber porque é que às vezes passamos mais tempo a pensar numa decisão do que a tomá-la. Ok?
0: Ok.
1: Mas antes de entrarmos, como prometido, eu vou-vos dizer o dia que eu tirei o pedido daquilo da espregata. Eu ainda não disse à Ana, vai ser aqui live. Reação ao live.
0: Estou pronta.
1: Foi dia.
0: Ai!
1: 26 de março.
0: 26 de março, malta. Estamos em junho. Vai fazer. Abre. 3 meses. 3 meses que ela disse que ia começar a fazer espregatas.
1: Ela devia te fazer todas as espregatas do mundo.
0: Ela disse que ia dobrar toda.
1: Yeah. Ups. Ups. Mas pronto, não é isso que vamos falar hoje. Eu ainda hei de conseguir, está bem? Não sei qual. Vá.
0: Ok. Então vamos falar de as alturas em que sair da zona de conforto. Realmente vale a pena.
1: Ok.
0: Ok.
1: Eu tenho, tens algum exemplo, tipo, alguma ideia? Quando é que a ti vale a pena, tipo, sair?
0: A mim valeu-me a pena sair da zona de conforto no ginásio.
1: Verdade?
0: Valeu-me bastante a pena.
1: Verdade.
0: Um bom exemplo que eu dei há pouco.
1: A mim foi no meu pedido do Mac.
0: Estes são os únicos exemplos que a gente tem para dar, porque nós
1: já, até para a semana.
0: Nós não temos mais exemplos que não saímos da nossa zona de conforto, só ficamos assim.
1: Nós estamos sempre na nossa zona de conforto.
0: Não, mentira. Eu todos os dias saio da minha zona de conforto. A minha casa é a minha zona de conforto. E eu tenho que sair dela.
1: Opa!
0: Faz sentido, desculpa lá.
1: Poupa-me.
0: Faz sentido.
1: Faz, mas
0: poupa-me.
1: Tipo, não sei, se calhar é quando, tipo, quando tu não queres ir a um sítio, tipo a uma festa.
0: Certo.
1: E tipo, está a chegar o tempo, e estás tipo, não quero ir, não sei das quantas, se eu do nada disser que estou tipo, bué doente e não sei das quantas e não vou. E começas tipo a baixar a bué esse evento, tipo, as expectativas. Depois tu chegas lá, tipo, é a melhor noite da tua vida.
0: Estou a fazer isso com o teu aniversário, ok?
1: Estás a baixar a expectativa?
0: Claro.
1: Damn.
0: Não, mas é verdade, sempre tu estás com aquela expectativa bué alta de que, ai, a noite vai ser bué top, vai correr bué bem. Não, não é grande coisa. Agora, quando tu não tens expectativa para aquela noite, te digo, são as melhores noites de sempre.
1: Sim, não queria expectativas para a minha festa, porque...
0: Pronto, lá está.
1: Nem eu tenho expectativa.
0: Tu nem querias levar champanhe.
1: Olha, está bem. O que é que isso tem a ver?
0: Passas da tua zona de conforto, tu só gostas de...
1: Tem que tomar champanhe.
0: Sim, tu só gostas de lá do champanhe. Ah, não, pera, eu não gosto
1: daqueles frutos. Sim, e é bué bom. E é bué bom, não estou a perceber. Ai. São os melhores, desculpem-me. Se eu não gosto, não sou alcoólica como tu.
0: Excuse me? Eu nem vou beber álcool na tua festa.
1: Isso é porque vais a conduzir, porque se não fosse a conduzir, ias beber.
0: Vamos embora.
1: Pronto, vamos falar isso para a semana, porque os meus anos calha quando? Quinta-feira, que é o podcast. Que também é o nosso último dia de estágio.
0: Mas para a semana, é só na outra.
1: É só na outra.
0: Já estás a
1: conduzir. Desculpem. Pronto, vamos aqui a dois programas, nós falamos da minha festa, está bem? De volta ao tema.
0: Volta ao tema.
1: Mas pronto, para mim sair da zona de conforto é quando eu vou a festas, porque eu não. Sim. Não é muito a minha cena. Mas às vezes é a minha cena. Tipo, quando eu estou lá é a minha cena. Mas até eu ir para lá não é a minha cena.
0: Sim, verdade. Eu também acho.
1: Ela está a mentir. Ela adora ir para festas.
0: Depende das festas. Não, vamos ser sinceros. Isso depende bem das festas.
1: Então vá, quais é que tu não gostas?
0: Parar de mexer no microfone.
1: Ah, desculpa, estou aqui a mexer no fio.
0: É que estou a tu, estás a ver?
1: Desculpa.
0: Estou aqui a tentar concentrar-me, a pensar numa festa que eu não quero ir.
1: É porque tu queres ir a todas.
0: Mentira, eu não quero ir à tua festa de antes.
1: Tu não vais.
0: Desculpa, não, então
1: ah, treme um bocadinho.
0: Não sei, agora não me estou a lembrar assim de nenhuma expressão. Não, é tipo, já sei.
1: Ok, digo lá.
0: A festas a pessoas desconhecidas. Tipo, não estou a entender o teu motivo. Tá,
2: acho que isso ninguém gosta. Tipo, não
0: tô... Basta! Basta! Então, se a festa for com pessoas conhecidas, porquê é que eu não vou querer ir? Só se, na festa das pessoas conhecidas...
1: Houver álcool, pessoas... tu estás bem.
0: Para com isso, as pessoas vão achar que eu sou realmente alcoólica. Alcoólica. Alcoólica.
2: Ainda te vou chamar lá para aquelas reuniões de...
0: Olha que os meus pais ouviram o podcast.
1: Desculpa, a Ana não é alcoólica.
0: Eles sabem, filha.
2: Pois sabem, e dizem porque é que estás aqui a mentir. Nem parece que estiveram lá na tua festa dos 18 a apanhar da bebedeira.
0: Para com isso! Cada berris vai estourar as colunas dos carros das pessoas.
2: Pois então, bem. Pronto, vá. Nós estamos bem a desviar do tema. Estou a sentir. Hoje não estamos. Não, estamos nós... só para lapear. Não estamos a dizer nada de jeito. Está bem?
0: Porque nós não estamos muito dentro deste tema. Vou ser porque sincera.
2: Nós... é verdade. Nós não sabemos o que é sair da nossa zona de conforto. Porque estamos sempre na nossa
0: não,
2: zona
0: mente
2: de conforto.
0: Não, a Yara que nunca sabe qual é que é o tema que vamos gravar. Hoje estamos as duas um bocado perdidas, novamente.
2: Desculpem.
0: Eu juro que haverão temas melhores.
2: É verdade. Mas está tudo bem. Ok. Okay. Ah pá, vamos lá meter uma música, não achas?
0: Não, não me apetece.
2: Ah. Ah, ok.
0: Eu só quero dizer...
2: Tá vá, diz lá.
0: Que nisto, tu sabes qual é o problema?
2: O quê? És tu?
0: Também.
2: É o quê?
0: E sabes qual é o problema? E depois não diz. É que às vezes nós queremos controlar tudo antes de dar tipo o primeiro passo.
2: Certo.
0: Para fazer as cenas.
2: Percebo.
0: Tipo, como se nós conseguíssemos saber o que é que realmente vai acontecer antes das cenas acontecerem. E depois, lá está, acabamos por não fazer nada.
2: Verdade.
0: Pronto, agora sim vou puxar a música.
2: Tanta coisa para dizer nada.
0: Para!
2: Desculpa, bem mate. Diz lá.
0: Vamos ouvir. Unstoppable.
2: Unstoppable. Unstoppable.
0: Unstoppable da Sia.
2: Até já.

0: Unstoppable da CIA aqui na Rádio Cardal.
1: E este continua a ser o Quase Adultas. E eu sou a Yara.
0: E eu sou a Ana.
1: E hoje estamos literalmente a debater se devemos arriscar ou continuar confortavelmente a adiar tudo. E para isso eu trouxe um joguinho. Hoje vamos ter dois. Eu tenho um para a Ana e depois ela tem um para mim. Nós
0: certo.
1: Não fazemos ideia de...
0: O que é que vem daqui? É que
1: sim.
0: Não sabemos mesmo.
1: Por isso, este é o arriscavas ou não, ok?
0: Não.
1: Ok, tchau. Okay. Acabámos. Próxima música.
0: Vá.
1: Ok, eu vou basicamente dizer uma situação e tu vais dizer se arriscavas ou não arriscavas.
0: Ok, ok, ok.
1: Preparadas?
0: Preparada.
1: Let's go. Mudavas de cidade sem conhecer ninguém.
0: Porquê que estás-me a roubar as perguntas do próximo jogo?
1: Olha! Desculpa!
0: Se eu mudava de cidade sem conhecer ninguém.
1: Ah, é?
0: Eu arriscava. Eu acho que arriscava. Não estou a ver muito mal nisso.
1: Ok. Compravas bilhetes para um concerto sem ter companhia?
0: Não.
1: Acho que também não.
0: Ainda não estou nessa fase da vida de ir sozinho a um concerto.
1: Ai, mas eu adoro ver no TikTok pessoas que dizem: vem comigo sozinho a um concerto, adoro.
0: Yeah.
1: Porque eu gostava de ter essa coragem.
0: Eu também, mas não tenho.
1: Ok.
0: Ainda não estou nessa fase.
1: Mandavas mensagem primeiro a alguém de quem gostas?
0: Como assim? Tens que me dar tipo a uma cena mais específica.
1: Tipo, fazer slide nos DMs da pessoa. Tipo, dar o primeiro passo.
0: Não.
1: Tipo, imagina.
0: Há que haver cavalheirismo. Há que haver cavalheirismo. Não vou fazê-lo. Tipo. Malta.
1: Então, mas não faço porque não quero. Só faço porque tem de haver cavalheirismo.
0: Cavalheirismo.
1: Ok.
0: Não, eu faria assim. Porque há quem tem que ter atitude nesta vida. E só se vive uma vez.
1: E tem de ser as mulheres porque os homens não fazem nada.
0: Hoje em dia, esquece. Hoje em dia os homens perderam o cavalheirismo todo.
1: Verdade.
0: Mas não vamos entrar por aí.
1: Ok.
0: Continuamos.
1: Next! Aceitavas um convite de última hora para uma viagem?
0: Claramente. Se eu tiver dinheiro para isso, obviamente que sim.
1: Eu também, pronto.
0: É uma viagem.
1: Let's go!
0: Bora.
1: Bora ali já.
0: Estamos o podcast e vamos viajar.
1: Inscreveste numa atividade completamente nova, sozinha?
0: Não. Não, não. Eu para me inscrever no ginásio teve que ser com companhia. Agora vou sozinha, mas uma atividade nova.
1: Já, tipo, para iniciar com companhia.
0: Já, exato.
1: Percebo. Percebo. Desculpa. Publicavas. Desculpa, esqueci que tinha posto esta aqui. Publicavas um vídeo teu a cantar, sabendo que algumas pessoas podiam gozar contigo?
0: Obviamente que não.
1: Imagina, nós já saímos da nossa zona de conforto a fazer este podcast, este programa.
0: Está bem, mas um vídeo a cantar. Tu deves mesmo
1: para receber. Unstoppable.
0: Se é para receber feito em cima. Tipo, não, obrigada, estou bem.
1: Okay.
0: Há certas coisas que as pessoas não precisam de ver. Há certos talentos que as pessoas não precisam de ouvir.
1: Se elas não precisam de ouvir é porque não é muito talento, amiga.
0: Excuse me.
1: Next. Pedias aumento do trabalho?
0: Super. Que não. Achas que eu tenho coragem para isso pedir um aumento? Tipo, é preciso ter boa coragem para tu chegares ao pé de alguém e pedir um aumento. Só se tu deres muito bem com o patrão.
1: Verdade, pensei que nós morávamos eternidade para começar este programa.
0: Exato.
1: Próximo. Mudavas de curso se percebesses que não eras feliz onde estavas?
0: Ah, isso sim.
1: E aí?
0: É, isso sim.
1: Next question. Last question. Ok?
0: Ok.
1: Se soubesse que tinhas 90% de hipótese de falhar, mas 10% de hipótese de realizar o teu maior sonho, arriscavas?
0: Arriscava. Por acaso, já.
1: Ok.
0: Quem não arrisca não petisca, meu
1: exatamente.
0: Amor.
1: Exatamente. Agora tem que ser petiscar, confesso. Mas qualquer coisinha.
0: As mini pizzas estavas a falar.
1: Oh, sim, ou aqueles rissões de pizza.
0: Ah. Oh. Mas para falar em comida, que também tremendo. Portanto, também
1: pizza.
0: Já é hora de almoço. Não é não, é hora de jantar.
1: Não, já passou a hora de jantar.
0: É hora da ceia.
1: Desculpa, a Ana está um bocado confundida aqui, não é?
0: Yeah. Este horário nas ficou horas. Com problema, este horário. Gravar aqui à noite não é fácil, não.
1: Verdade.
0: Mas pronto.
1: Gostaste do meu jogo, hein? Foi bem deep.
0: Yeah. E para complementar o teu jogo deep, eu tenho uma música deep.
1: What?
0: Será?
1: Qual é?
0: Vamos puxá-la?
1: Ah, puxa lá, não sei qual é.
0: Ok. Então. Quem não percebeste foi a minha tentativa de fazer um... Não, vou parar.
1: Não, nem expliques. Mas vamos explicar e sem saber.
0: A Yara disse que eu podia puxar a música, eu tentei puxá-la, ok?
1: Tipo como se tivesse a mandar tipo uma cana, tipo a puxar uma cana de pesca. Foi o que ela tentou fazer, mas não correu bem.
0: Ok, então, vamos ouvir Too Good at Goodbyes de Sam Smith.
1: Até já!

0: Too Good at Goodbyes, de Sam Smith, aqui na Rádio Cardal.
1: E estamos de volta com o Quase Adultas. Ok?
0: Ok.
1: E agora vamos jogar o jogo da Ana.
0: Sim.
1: Porque já jogámos o meu.
0: Okay.
1: O meu, que obviamente vai ser melhor do que o teu. Estou
0: brincando. Ana, pode parar.
1: Estou brincando, diz lá, o teu.
0: O jogo é fácil, ok?
1: Ok.
0: Vou-te explicar as regras.
1: Explica aí.
0: Regras. Eu vou-te fazer uma pergunta.
1: Ok.
0: A pergunta contém duas opções.
1: Ok.
0: E tu tens de escolher uma.
1: Ok. Está bem.
0: Então vamos lá. Primeira pergunta. Preferias aceitar uma oportunidade incrível noutro país durante um ano? Ou simplesmente não ir, ficares no teu país, ao pé de toda a gente que tu conheces e manter a tua vida normal?
1: Acho que preferia.
0: Ela acha que preferia. Sim.
1: Já estou aqui a destruir tudo. Acho que aceitar a oportunidade lá no cu de Judas.
0: Ok, parece.
1: Imagina, bem. Nunca se sabe se eu vou ficar rica com essa oportunidade. Yeah.
0: Fuck, pode ser a oportunidade da tua vida.
1: Yeah.
0: Nunca se sabe.
1: Socorro.
0: Ok, next. Preferias candidatar-te ao emprego, maybe dos teus sonhos, mas não estás nada preparada, ou simplesmente desistires dessa vaga e ires para outra coisa qualquer?
1: No give ups. Yes, candidatar-me ao emprego.
0: Ok.
1: Quem arrisca não petisca.
0: Ok. Preferias fazer uma apresentação à frente, tipo 100 pessoas, ou simplesmente não fazer e depois passares o resto da tua vida a pensar, se calhar eu era capaz de fazer aquela apresentação?
1: Eu acho que apresentar, porque eu acho que já fiz isso.
0: É?
1: Yeah. Okay. E fui gozada, mas tudo bem. À frente da escola inteira. Está tudo bem, eu já passei. Só fiquei sem dormir tipo uma semana a pensar tipo no assunto e ouvir os risos assim. És uma falhada.
0: Não.
1: Next pergunta.
0: Eu depois vou saber esta história em privado, malta. Preferias dizer a alguém o que sentes em relação a uma situação que possa ter acontecido, mesmo a correr o risco de não ser uma boa resposta que tenhas? Ou simplesmente nunca saber o que a pessoa tem a dizer sobre essa situação e move on?
1: Acho que depende. Imagina, se for uma pessoa que eu sou muito chegada, tipo uma amiga, eu acho que eu ia ter essa conversa. Mas se fosse tipo só uma colega de trabalho, eu acho que tipo só deixava andar.
0: Ok.
1: Yeah.
0: Ok. Preferias saber exatamente como é que vai correr a tua vida nos próximos 5 anos?
1: Ok.
0: Ou simplesmente não saberes, continuares com a tua vida normal? E tens a possibilidade tipo, de te surpreender, bem, com o teu futuro.
1: Tens que andar com a minha vida normal. Se souber o que vai acontecer, já nem mete graça estar a viver. Porque já sabes
0: facto.
1: Tudo.
0: Facto, é um facto. Ela tem um facto.
1: Eu tenho um ponto. Um bom ponto.
0: Last question.
1: Ok.
0: Ok.
1: Let's go.
0: Preferias arrepender-te de uma decisão que tomaste ou arrepender-te de uma oportunidade

0: que deixaste escapar?
1: Acho que foi uma decisão. Porque assim eu sei que eu tomei. E sei que, pronto, se eu não tomasse, tipo, não ia saber como é que ia correr. Ao menos eu tomei, arrisquei e sou. E depois da oportunidade, tipo, porque é que eu vou deixar, tipo, não saber como é que vai acontecer? Tipo, eu prefiro me arrepender de uma decisão que eu tomei do que arrepender-me de algo que eu não sei como é que o que é que iria acontecer.
0: Ok. Parece
1: não sei
0: bem.
1: Se fiz sentido.
0: Não,
1: mas
0: parece
1: é
0: bem,
1: isso.
0: sim.
1: Mas é,
0: então, antes de entrarmos na nossa reta final do programa.
1: Não!
0: Sim.
1: E não!
0: Vamos deixar com uma musiquinha para vocês
1: qual?
0: Também descansarem um bocadinho.
1: Qual?
0: Vais ficar a ouvir.
1: What?
0: Rise Up.
1: I'm a Rise Up.
0: The Andra Day.
1: Até já.

0: Rise up.
1: Acabaste de ouvir Rise Up de Andrew Day aqui na Rádio Cardal.
0: E ainda estás no Quase Adultas, mas já está a terminar, infelizmente, ok? Uhum. Para quem não sabe, eu sou a Yara.
1: E eu sou a Ana.
0: E hoje tentámos perceber qual era o verdadeiro problema de sair da nossa zona de conforto.
1: Não percebemos foi nada.
0: Pois não, porque hoje sinto que nós não falámos nada de jeito. Mas está tudo bem.
1: Está tudo bem, gente.
0: Está tudo bem, tu também está tudo bem, todo mundo aí.
1: Ao menos saímos da nossa de conforto e viemos. Sim, da nossa zona de conforto e viemos falar de um tema
0: que nós não percebemos nada.
1: Não percebemos nada.
0: Porque nós estamos sempre na nossa zona de conforto. Ok?
1: Yeah.
0: Mas o problema é que nós temos medo que corra mal.
1: Uhum.
0: E temos medo de tentar novas coisas.
1: Sim.
0: E de falhar.
1: Sim.
0: E depois de nos rirem.
1: Sim.
0: Na nossa cara. Uhum. E de ouvir um não.
1: Uhum.
0: E é isso.
1: Mas sabes uma coisa?
0: What? Desculpem, nós estamos um bocado com... Desculpem. Vá, diz lá.
1: É que quase ninguém, mas quase ninguém mesmo, está atento aos nossos erros como
0: verdade.
1: Nós.
0: Verdade. Ana 2026. Escrevam isso, está bem? Escrevam.
1: Yeah. Escreve, deixa-me escrever a tua testa e sais à rua daqui a pouco.
0: Ok.
1: Pode ser?
0: Eu acho que seria uma boa frase para toda a gente ver hoje.
1: Eu também acho sim.
0: Yeah.
1: Mas vá, eu acho que isto tudo porque nós crescemos, parecendo ou não, a acreditar que errar é uma tragédia total.
0: Yeah. Mas está tudo bem. Ok, pessoal?
1: Está tudo bem.
0: É a pergunta que não quer calar, é? Respondam aí. Devemos sair da nossa zona de conforto? Sim ou não?
1: Posso dar a minha resposta? Não?
0: Podes, okay. Vá, diz lá.
1: Eu só ia dizer às vezes.
0: Ok. Certo.
1: Mas...
0: Certo.
1: Eu acho que se não estamos prontos para sair da zona de conforto, podíamos tentar... transformar o nosso dia um bocadinho mais desafiante.
0: Certo, concordo.
1: Para não estarmos realmente confortável com aquilo que fazemos, não é?
0: Concordo.
1: Tipo, não ser a rotina total, tentar fazer uma cena diferente.
0: Diferente, sim. Para nos desafiarmos a nós mesmos também. Sim, porque lá está, estar confortável não significa estarmos parados, ok?
1: Sim, é verdade.
0: Está tudo bem. E também arriscar não significa estar a fazer tudo de uma vez. Basta pequeninos... coisas diferentes do nosso dia-a-dia e já estamos a sair um bocadinho da nossa zona de conforto. Já estamos-nos a desafiar.
1: É verdade.
0: Ok?
1: Portanto, se estás a adiar alguma coisa há meses...
0: Talvez este é o teu sinal, ok? Vai lá, fazer.
1: Mas olha, se não fizeres hoje, está tudo bem. Nós também não vamos julgar, ok?
0: Sim, porque nós também não iremos fazer hoje, provavelmente.
1: E... vamos embora.
0: Sim...
1: Nós somos o Quase Adultas.
0: E voltaremos para a semana.
1: Provavelmente ainda perdidas.
0: Sim, mas não se esqueçam, isto é a parte mais importante do nosso programa. Ok? Esqueçam o que nós dissemos anteriormente.
1: Esqueçam.
0: Vamos seguir, mas é no Instagram, quase.adultas, e ouvir todos os programas anteriores no nosso YouTube.
1: Okay.
0: Quase Adultas.
1: Okay.
0: Vão lá, por favor.
1: Parece-me bem. E não se esqueçam.
0: É.
1: Saiam da vossa zona de conforto.
0: Um bocadinho, vá. Vão lá fazer espargata, meu.
1: Mas não façam todos os dias, nem todos no
0: um
1: mesmo
0: bocadinho,
1: dia,
0: está
1: bem?
0: Está bem, um pouco a pouco, grão a grão.
1: Mas
0: enche o papo da galinha.
1: Vamos deixar ir embora, vamos deixar com uma musiquinha, obviamente.
0: Sim, concordo. Qual é?
1: I just might. Do Bruno Mars.
0: Tchau,
1: malta, beijinhos.

0: 23 horas.
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7: Boa noite e bem-vindo ao Puro Extenso. O programa que agora arranca, como sempre, nesta hora em que o realismo se despede. Hoje estamos em serviço público. Reeducar o ouvido cansado. Aqui a música passa por cirurgia plástica. Alongamos refrões, injectamos remixes e costuramos mashups com amor e cafeína. Toda a música que conheces volta à vida, mas com novos defeitos de fabrico, cortesia da malta aqui da casa. Mantém-te atualizado no outro lado do fm.webnode.pt, separador por extenso, e espreita as experiências audiovisuais em youtube.com/rmxpt. Apanha o estetoscópio, o batimento musical é irregular, mas delicioso.

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Encerramos o Puro Extenso de hoje com salto positivo em absurdos e negativo em normalidade. Ouviste toda a música que conheces, mas desmontada, invertida e cozinhada pela malta cá da casa, os artesãos do barulho criativo. Versões extensas, mashups híbridos e remixes que desafiaram até a paciência do software. Todos arquivados no outro lado do fm.webnode.pt, separador Puro Extenso. E imortalizados em imagem no youtube.com/rmxpt. Voltamos na próxima semana, à mesma hora e neste mesmo posto de escuta sonora. A vida é demasiado curta para versões pequenas. Adeus e até para a semana.

0: em meia-noite.
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0: É uma hora.
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